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Tejano 1600, your número uno for Tejano, the home of Danny P in the morning. Bueno, vamos a seguir con música con Michael Salgado, hoy representante latino en just a bit, but first, Roberto Pulido, suena.

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